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0: Fala aí, presidente.
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1: Creia no Senhor teu Deus e será salvo, tu e tua casa.
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0: Beto e Cristiano.
1: Escolho esse.
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0: Não importa a diferença que todos nós temos em nossas famílias. O bem mais precioso que a gente tem, quem vai estar sempre do nosso lado, nos melhores e nos piores momentos da nossa vida, sabe quem é? Família. Se você estiver com a pessoa que você ama, com alguém da sua família, abraça agora e diga pra essa pessoa o quanto você ama ela.
1: Não tem jeito, né?
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1: Bruno Rosa, Lady Romário.
2: Cerveja e Socorro, meu amigo.
1: Essa é pra sofrer, viu?

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1: Paula Fernandes.

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1: Eu sei que se você estiver me ouvindo, vai entender que uma mesma história tem sempre duas versões. E essa é a minha.

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1: Essa canção pra todas as mulheres lindas dessa noite.

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1: Meu amigo Batista Lima, canta esse hino comigo.

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1: 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A gente vai cantar ela de um jeito diferente.

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0: Travé, você sabe que tem gente que tem o poder de mentir, né? 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
1: Como é que faz?

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1: 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Você tá aí? O que que tá acontecendo?
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0: Oi. Tchau. Fica com Deus. Ó.
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1: 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Mas manda o que tá no seu coração.
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0: 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E nem é de internet que eu tô falando. Mais forte, mais forte,
1: bora, mano! Bora!

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2: Hã? Eu? 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
1: Ah, vai que tu é campeiro.
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2: E tá duvidando? 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

Eu quero uma explicação na boleadeira. A boleadeira é o seguinte, ó, isso é uma arma de pegar o cavalo com os arreios. Só que quando tu tá trabalhando no campo, né, Gu? Que tu tá trabalhando no campo, que tu tá domando, tu não carrega ela aqui na cintura. Tu carrega ela enfiada aqui embaixo do chinchão. Porque toda vez que o cavalo rodar contigo, tu escapar com os arreios, ela sai contigo. Tu traz ela. Tu traz a boleadeira. Então por isso que a boleadeira não é para qualquer um.

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1: Cavalos.

0: da Alegria.
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3: E aí, meu?
2: Tá na bacaria, velho?

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0: E a pilcha, bonitaça, a pilcha, rapaz.
1: Gostou da pilcha, tia?
0: Vistaço de pilcha, tia.
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0: Ah, que tal?
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2: A guaiaca de dois pisos também, né, meu?
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2: É o pecante,
0: meu? 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
4: Mas que tal, César, aqueles bailes decolatados?
5: Vista Alegre.
4: Ah, Caiboté é grande.
5: Araju, rapaz.
4: E o Azevedo Sodré?
5: Mas pessoal do Batom e um mais
4: segundo de Lavras. Um abraço, seu Santinho.
5: Oh, oh.

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1: Ai, meu Deus. Mas que buraquice, Dinei. Agora tu vai dar uma tocada que eu vou dar uma coisa, uma dançada, né? Lembrar dos nossos velhos tempos, né, meu velho?
0: Mas claro, girou a velha.

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Não tem muito assim.

0: ser gaúcho é bom demais, tchê.
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